0: Legal, foi Miami Beach Golf.
1: Fire 34.
0: Here or here back from Duke.
1: Not yet, sir.